0: Ay, me tomo un tinto con ese tema.
1: Sandrita, yo te lo cuido.
2: Muy bueno ese video.
1: Él está de lo más juicioso, Sandrita.
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